0: Olá, sou eu. Posso pedir só mais uma música?
1: Claro que sim.
0: Bora ser feio. Tudo bem.
1: Ah, essa música não existe.
0: Existe. Ah, mete lá.
2: Epá, oh.
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0: Qual é a mulher ideal para ti?
1: Entre os 40 e 50.
0: Ah, então gostas de mulheres mais maduras?
1: Não, 40 ou 50 euros.

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0: Titanic. Leave the door open.
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0: Vamos ao telefone novamente, lá.
1: Olá, podem mandar um abraço para o meu professor de inglês. Ele é de Los Angeles, na América.
0: Ok, fantástico. Vai aprender aí um inglês nativo dos Estados Unidos. Daqui a pouco vai estar a falar realmente como um nativo. Isso é muito bom. Professor, qual é o nome dele?
1: Ele chama-se Professor Malcolm.
0: Malcolm. Uhum. Conheço grandes músicos com o mesmo nome, né? Malcolm McLaren, não é? E o apelido dele, qual é?
1: É Middle.
0: Claro que sim, Middle, também um nome tradicional norte-americano. Fica aqui um abraço, então, para o professor de inglês lá de Los Angeles, o Malcolm Middle. Malcolm Middle? Não.
2: Já foi apanhado. Não.

0: Marshmallow e Ken Brown, Miles on It.
1: Então qual outro é você que diz que lá vem pedrada?
2: Sabe qual é o nome do intestino do boi em espanhol? Intestino delgado.
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0: 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Obrigado, Camboriú.
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0: Ana Moura desliza.
1: O que é que uma mulher precisa para sair contigo?
2: Coragem.

0: juntos. Vamos olhar para cima e soprar para ver se o sol apaga. Um, dois...
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1: Pensamento do dia. Quem já se queimou com sopa, assopra até gelado.

0: Pedro?
1: Sim?
0: Sim, sou eu de novo. Posso pedir uma música?
1: Claro que sim, pede.
0: Eu soltei o cachorrão.
1: Essa música não existe?
0: Existe sim. É esta aqui, ó.
2: Epá,

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0: mais tarde.
1: Alô?
0: Obrigada.
1: Alô?
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0: Então qual outro é você que lá vem pedrada?
1: Dicas do português. Ao invés de dizer agora lixaste tudo, podes dizer fizeste cocó na mão e bateste palmas.

0: Nomes de empresas que dariam certo. 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Vai se chamar Jesus Cristo.
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0: De volta para o WhatsApp agora, mais um ouvinte.
1: Olá, podem mandar um abraço para o meu amigo que migrou para a Índia.
2: Uhum.
1: Chama-se Volin, com dois L's.
0: Para a Índia? Nossa, com dois L's ainda. Olha, é incrível, é tão raro ver alguém da Índia aqui em Portugal. É raro mesmo. Qual é o nome dele? O sobrenome, no caso, desse amigo que está na Índia?
1: É da família Rabah, com H no final.
0: Ah, é uma família tradicional na Índia, família Rabah. Então, um grande abraço para o nosso amigo indiano Volin Rabah. Não vou.
1: Ah, não te ligue já. É só para informar que ele é primo do Jalil Rabah.

0: vocês que lá vem pedrada.
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1: Se ele tá no carro agora, vai rolar o maior climão.

0: Mais uma vez cá estou eu para pedir uma música em nome dos nossos ouvintes.
1: Vai, pede.
0: Vou mandar bater no seu pai, Vanessa.
1: Ah, essa música não existe.
0: Existe sim, esta aqui. 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

0: desculpe, o senhor está aqui na fila da espera da triagem há 2 dias a deixar passar toda a gente à frente. O que é que o senhor tem?
1: Medo de ficar doente de repente.
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0: Sabem como é que o Simba perdeu a virgindade? Foi lá o Timon e pumba!
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1: Você tem que procurar uma mulher que te aproxime de Deus.
2: Eu já tive uma.
1: Já?
2: Já, me deu duas facadas.

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2: Era aí que voltamos à música do instantinho. Só para dizer que agora, em vez de me estares a ouvir a mim aqui, podias estar a ouvir o nome da tua empresa. É mesmo. E só depende de ti. Só tens de ligar o 935-555-935. 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

0: Vamos ao telefone, mais uma vez. Olá.
1: Podem mandar um abraço ao meu amigo Yuri.
2: Yuri, claro que sim.
1: Estamos a pegar com ele. Ele hoje fez xixi na capa.
2: Ah, é? Qual é o apelido dele?
1: É mais conhecido por Nado.
2: Nado. Então fica aqui um abraço para o Yuri Nado.

0: Olá.
1: Sim, sou eu de novo. Só estava a tentar fazer uma voz diferente. Posso pedir uma música?
0: Claro que sim, pede.
1: Ela me tirou da nave.
0: Estás a inventar, essa música não existe.
1: Existe sim, esta aqui, ó.
2: É pá, ó.
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0: Qual a comida predileta dos faraós? A faraofa.
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0: Então qual outro capacete que lá vem pedrada?
1: Pensamento do dia. Se eu quisesse ouvir mimimi, comprava um gato gago.

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1: Câncer.
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0: Muito obrigado. Obrigado, BC. Obrigado, Camboriú.
1: 9, 3, 5.
2: Repete-lhe outra vez, porque eu estava aqui desatento.

0: Boa noite, menina. Posso convidar-te a sair?
1: Ai, claro que não. Nem te conheço e tenho namorado.
0: Ok, então vaza daí que eu quero fechar o bar.
2: Ai, que filha da mãe.

0: Nomes de empresas que dariam certo. Uma loja de duas boazonas que só vende pudins. Only Flans.
1: Tocará essas, não.

0: Vamos ao telefone, mais uma vez. Olá.
1: Olá, posso pedir uma música?
0: Olá, então, manda bala.
1: Virgem Maria, a melancia.
0: Essa música não existe, vá.
1: Existe sim, é esta aqui, ó.

0: Peguei, tá calor quente da quentura do aquecimento do fogo da erupção das lavas ferventes que queima o vapor da chama das labaredas flamegantes que sobe da irradiação evaporada das águas em evolução que se incinera na base do mormaço na febre de 45 graus.
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1: Sabes qual é o vegetal que faz bem à memória? É o pepino. 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Foda-se.

0: Quem ontem na cama deu 5?
1: 5?
0: 4 tentativas e uma desistência.
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0: Kick Bosh, sentir saudade. Qual é o som que os porcos espinhos fazem quando se beijam? Ai, ai.
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0: 9, 3,
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0: 5.
1: A senhora tá presa, tá?
2: Por quê?
1: Com uma bunda desse tamanho, pelos meus cálculos, você devia estar pagando imposto dela há uns 20 anos.
3: Que isso? Que coisa mais linda! Olha o tamanho da raba dessa menina!
4: Rica mãe que teve assim uma filha.

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0: Está a faltar isso para eu dormir no frigorífico.
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0: então qual outro é você que diz que lá vem pedrada?
1: Não importa o que você esteja passando na sua vida, querida. Passa um batom.
2: Ai, mas eu tô triste, eu tô arrasada. Eu tô em... Passa o batom.
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0: O que é que foi agora?
1: Olha, podes tocar aquela música Dólar Medão?
0: Como é que é?
1: Dólar Medão.
0: Essa música não existe.
1: Existe sim, é esta aqui, ó.
2: Epá, ó.
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1: É normal sentir prazer em puxar os cabelos do ânus?
2: Fique bem longe desse tipo de pessoa.

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1: Especialistas descobrem que há dois tipos de pessoas em um relacionamento. Uma que sempre está certa e o homem.
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0: Então qual outro capacete que lá vem pedrada?
1: Aulinhas de francês. Vamos conjugar em francês o verbo meter.
2: Vamos lá, professora.
3: Verbe mettre.
2: Já vai começar a baixaria, professora.
3: Je mets.
2: Já mets, digo eu.
3: Tu mets.
2: Tomé, é o santinho.
3: Il met, elle met.
2: Il met, elle met, são irmãos. Tem uma barraca ali de comida indiana.
3: Il meton.
2: É, meton. Mas está muito interessante. Olha aí, que ninguém aguenta.
3: Tu mets.
2: Olha, também eu queria.
3: Il met, elle met.
2: É isso, professora. Bora pra frente, bora pra trás, bora pra frente. Tocaraças.

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1: Ontem disseram que eu sou feia.
2: Calma, já me disseram coisas piores.
1: Ah, sim?
2: E o que é que te disseram? Que és puta também.
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0: Ó, Sr. Joaquim, este olho está mesmo feio. 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

0: favor, senhor vendedor, onde é que está o provador da loja?
1: Ah, menina, está a falar com ele.
2: Safado, adoro.

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1: Ah, agora o trabalho do juiz ficou fácil, tem até VAR.
2: Que VAR?
1: VAR pra burro.
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Sabes quais as três coisas que se tomares com cerveja morres? 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
1: Tu vai trabalhar amanhã. Tu vai trabalhar amanhã.
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0: estão a ver assim o meu olhar sedutor?
1: Claro que não, não é? Mas imaginem.
0: Olhos semicerrados. Olhar sem expressão.
1: É sono. Só isso. Bom dia, malta.

0: 5.
1: Quando estás a ver o TikTok, esqueces que estás com a tua namorada.
2: Caralho, olha esse cu.
3: É? 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
2: Desculpa.
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aquele momento em que te deitas no sofá, aconchegas-te, tapas-te com a tua mantinha favorita e... esquece-te o comando na porcaria da mesa. Não é de cair o cu da bunda. Bom dia, malta.

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0: Vadinho.
1: Vai tomar no...
2: Não olha, nem mexe. 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
3: Ela é terrível.

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Ah, e se partilhares algum momento especial a ouvir a 935, por exemplo, a cantarolar no carro, a caminho de trabalho, identifica-nos, prometemos que repartilhamos, se estiveres na casa de banho, não? Esperas 5 minutinhos e siga. Vai que aparece algo que não devia aparecer, não é? Só não queremos que partilhes em situações delicadas, de resto podes partilhar o que quiseres.

0: Vamos ao telefone, mais uma vez. Olá.
1: Podem mandar um abraço à minha prima Luma.
0: Para Luma? Claro que sim. Qual é o apelido dela?
1: É Madeira.
0: Um abraço então para a querida Luma Madeira.

0: Olá, sou eu. Posso pedir só mais uma música?
1: Claro que sim.
0: O Escorpião Magrelo está.
1: Ah, essa música não existe.
0: Existe. Mete lá.
2: Epa,

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1: Qual era o fast food preferido do Michael Jackson? 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

0: Então qual outro capacete que lá vem pedrada?
1: Criam ver os ossos? Inventaram o raio-x. Criam ver bebês? Fizeram ecografia. Mas para ver a minha próstata, querem enfiar o dedo no meu cu.
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0: Lady Gaga e Bruno Mars, Die With A Smile. I wanna be next
1: to you. Uma dúvida, isto é calor mesmo ou será uma amostra grátis do inferno?
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0: Então qual outro capacete que lá vem pedrada?
1: Dona Leste, a senhora tá colocando o controle do ar-condicionado no cu, não?
2: Coloca no teu.
1: Desculpa, não. Ellen, cu. A senhora tem que botar o controle no cu. Só bota o controle no cu.
3: Tocará essa história.

0: Olha, lá vem ele, lá vem ele. Lá vem outra vez.
1: Se faz favor, posso pedir uma música?
0: Pode, não é? Já paraste a missão? Que música?
1: É aquela Me Passou Óleo no Rego.
0: O quê?
1: Me Passou Óleo no Rego.
0: Passou óleo no rego. Essa música não existe, vá.
1: Existe sim. É esta aqui, ó.
2: Oh, oh, oh.

0: então qual outro capacete que lá vem pedrada?
1: Aulinhas de francês. Vamos conjugar em francês o verbo mimar.
2: Vamos lá, professora.
3: Verbe déjeuner.
2: Eita, que começamos bem.
3: Je déjeune.
2: Mas eu vou sair daqui a falar mais fino.
3: Tu déjeunes.
2: Eu não. Macho alfa, cumpridor.
3: Il déjeune.
2: Ah, esse nunca me enganou.
3: Elle déjeune.
2: Ela também não. Aquele vozeirão grosso ali.
3: Nous déjeunons.
2: Não. Eu não curto.
3: On déjeune.
2: É uma ou é um? Já nem sei como dizer.
3: E toi?
2: Eu?
3: Est-ce que tu bichonnes?
2: Ah, tem cheio de mosca, rapariga.
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2: Por uses.

0: Então qual outro da você disse que lá vem pedrada?
1: Linhas de francês. Vamos conjugar em francês o verbo costurar.
2: Vamos lá, professora.
3: Je couro.
2: Meu. Meu não.
3: Elle cou.
2: É só cu. É muito cu.
3: Nous cousons, vous cou.
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4: Tu caralho,
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0: Vamos ao telefone, mais uma vez. Olá.
1: Olá, sou eu de novo. Posso pedir uma música?
2: Pode. Qual?
1: Sim, eu falei cu.
2: Essa música nem existe.
1: Existe sim. É esta aqui, ó.

0: Bem, você fuma?
1: Não.
0: Bebe?
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0: Tem uma vida sexual ativa?
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0: Ok, aqui está.
1: Refeito-me umas lâminas, doutor.
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0: Marshmallow e Ken Brown, Miles on It.
1: Vamos ao telefone novamente lá.
2: Olá, podem mandar um abraço para o dono da Tasca aqui da rua.
3: Ah, essas tasquinhas, não? Um pires e moelas aqui era agora, não é?
2: Ele chama-se Bensá, é de Nepal.
3: Do Nepal, é uma cozinha muito exótica. Também é difícil, é raro, é quase impossível sair na rua, principalmente em Lisboa, e encontrar alguém do Nepal. Não sei se já repararam, mas é muito difícil. Qual é o nome dele?
2: Bensá, Sá com H.
3: Aham, Bensá. Com um H no final. E o apelido?
2: É da família Fadu. F-A-2-D-U. Fadu.
3: Fadu com dois D's. F-A-D-D-U. Fadu. Então, um abraço para o nepalês, o dono daquela tasca que tem, que deve ter umas iguarias deliciosas lá do Nepal, o bem safado. Bem safado. Não. Corta, corta, corta.

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2: De volta para o WhatsApp agora, mais um ouvinte. Olá, podem mandar um abraço para a minha professora de filosofia, Estela Lima.
3: É tão bonito isso, não é? É a base da nossa vida, da nossa história, do nosso conhecimento, são os nossos queridos professores. É tão bonito quando um ouvinte dedica uma música ou um espaço para um professor ou uma professora querida. É a professora Lima, não é? Qual é o apelido dela?
2: O sobrenome dela é Maria.
3: Então um abraço aqui para a professora Lima Maria. Lima Maria. Não, não, não, não.
4: Você foi apanhado.

0: Ana Moura desliza.
1: Já reparaste que quanto mais tempo demoras para encontrar a mulher da tua vida, mais homens a comem?

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1: Sabem quem é esperto? 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
1: Oi, amor.
2: Oi.
1: Não tá reparando nada diferente em mim?
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1: Porque eu acabei de vir do salão.
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0: Sim, é para pedir uma música.
1: Claro que sim, pede.
0: Baby que amarrou o fio de nylon.
1: Essa música não existe, não.
0: Existe sim, esta aqui, ó.
2: Baby, can I hold you tonight?

0: Vamos ao telefone novamente lá.
1: Olá, podem mandar um abraço para a avó. É a dona Jenny.
0: Ah, é sempre tão bom. Que sorte dos ouvintes que ainda podem mandar um abraço. E um beijinho para o avô, para a avó, não é? Infelizmente, eu já não posso e... Mas é a vida, não é? Qual é o nome da sua avó?
1: Jenny.
0: Jenny é nome de avó, não é? Vamos combinar, é mesmo nome de avó. E qual é o sobrenome da avó, Jenny?
1: É da família Thalia, com TH.
0: Aqueles nomes antigos, né? Thalia, com TH. É, então um grande abraço, ele vai fazer uns bolos deliciosos, né? Então um grande abraço para a avó desse nosso ouvinte, a Genitália. Genitália? 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
3: Boa tarde, senhor farmacêutico. Este medicamento aqui eu posso tomar com diarreia líquida?
4: Boa tarde, minha senhora. Eu, se fosse assim, tomava era com água.
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0: De volta pro WhatsApp com mais um ouvinte, mais um pedido.
1: Olá, podem mandar um abraço para o senhor que está a fazer o telhado lá de casa.
2: Olha, que chatice que acontecendo em obras em casa, não é? É um transtorno. E o barulho, não é? O barulho, olha, o pó. Mas os profissionais realmente merecem todo o nosso respeito, nosso carinho. E fica aqui então um abraço. Qual é o nome do funcionário?
1: Sim, ele é carpinteiro. Chama-se Sr. Omar.
2: Omar. Ok, Sr. Omar. Qual é o sobrenome dele, sabe?
1: Sim, ele é mais conhecido por Telo.
2: Fica aqui então o nosso abraço para o carpinteiro que está a trabalhar aqui na casa do nosso amigo, a fazer ali as vigas, madeira, no telhado, o senhor Omar Telo. Omar... Omar... Carpinteiro... Omar Telo.
3: Acho que foi apanhado.
2: Pô, já me lixaram outra vez?

0: Vamos ao telefone, mais uma vez. Olá.
1: Olá. Podem mandar um abraço aos meus quatro amigos.
2: Quatro amigos? Claro que sim. Quem são?
1: É o Kiko, o Zinho, o Branco e o Lindo.
2: Um abraço então para os quatro amigos Kikozinho, Branco e Lindo.

0: Morning the BB.
1: Meu pênis diminuiu de tamanho. Já não era grande, 13 centímetros. Estou constrangido. Tem alguma coisa para voltar ao normal?
2: Nada, nada, nada, nada.
3: Graças, não.

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4: Penso com um sonho para si.

0: então qual outro da Pacete que lá vem pedrada?
1: Indibi ninguém. Indi. 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
2: 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E faz mais vezes, hein?

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0: Vamos ao telefone mais uma vez. Olá.
1: Podem mandar um abraço para a minha prima Deide?
2: Claro que sim.
1: É da família Costas.
2: Bem, um abraço então para a prima do nosso ouvinte, a Deide Costas. Não.

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1: O que você quer que seja escrito na sua lápide? Boas instalações, mas a vizinhança é meio morta.

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0: Vamos ao telefone, mais uma vez. Olá.
1: Queria mandar um beijinho para a minha prima Vanessa.
2: Vanessa?
1: Uhum. Ela é mais conhecida por Fadinha.
2: Fadinha, então fica aqui um abraço para Vanessa Fadinha. Vanessa Fadinha.

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1: Eu queria que as mulheres me aceitassem como eu sou.
2: E como é que você é, velho?
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1: E é isto, finito. Esta edição fica por aqui. Vamos agora dar de comer às nossas múmias, que elas ainda não comeram os seus caravelhos. Até já, múmias. E vocês, mais música daqui a pouco. Agora só com os tops. Até já.
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0: Posso pedir uma musiquinha? A última de hoje.
1: Claro que sim, pede.
0: Assim o tio Carlos já me viu.
1: Essa música não existe?
0: Existe sim, esta aqui, ó.
2: Epá, ó.

0: 5.
1: Mãe, eu não aguento mais. 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
1: Diga nome de 5 animais que vivem na água.
2: O sapo, mãe dele, pai dele, tia dele, avô dele.
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1: Opinião das pessoas. Ah, mas vais passar 48 meses a pagar um carro? Claro, eu estou há 39 anos a pagar o autocarro e nem é meu.

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1: Qual sua habilidade?
2: Responder cálculos rapidamente.
1: Quanto é 42 vezes 3 dividido por 2?
2: 54.
1: Errou feio.
2: Mas respondi rapidamente.
3: Graças, não.

0: De volta para o WhatsApp agora, mais um ouvinte.
1: Olá, podem mandar um abraço para o meu vizinho Lima.
0: Pro vizinho Lima? Oh, Lima. Vai aí um abraço pro Lima. Qual é o sobrenome dele? A família dele qual é?
1: É da família Cetano.
0: É uma família tradicional também aqui de Guimarães, a família Cetano. Então fica aqui um grande abraço pro vizinho do nosso ouvinte, Lima Cetano. Lima...

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0: Vamos ao telefone, mais uma vez. Olá.
1: Mandem um abraço para a minha amiga espanhola, a Kelly.
2: Ah, é? A Kelly é espanhola? Qual é o apelido dela?
1: Ela é magrinha e os amigos chamam-na de linguiça.
2: Um abraço então para a Kelly Linguiça.

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1: Olá, 935, vocês aceitam pedidos musicais?
2: Claro que sim.
1: O Heraldo soltou Skate para o Darcy.
2: Ah, essa música não existe.
1: Ah, claro que existe, vocês não conhecem, não sabem nada. É esta aqui, ó.
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0: Vamos ao telefone, mais uma vez. Olá.
1: Mandem um abraço para a minha amiga, a Thaís, que não aparece desde ontem ao trabalho.
2: Sério? Desapareceu a Thaís? Qual é o apelido dela?
1: É Condida.
2: Bem, então fica aqui um serviço de utilidade pública, não é? Onde quer que estejas, um abraço para Thaís Condida.

0: Chuta.
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0: Vamos ao telefone, mais uma vez. Olá.
1: Podem mandar um abraço para a minha tia Elma?
0: Claro que sim. Qual é o apelido dela?
1: É Maria Apila.
0: Então fica aqui um abraço de toda a equipa para Elma Maria Uma Pila. Elma Maria...

0: Muito bem, vamos lá, mais um ouvinte.
1: Olá.
0: Oi.
1: Podem mandar um abraço para a minha amiga, Thaís?
0: Claro que sim.
1: É de uma família muito conhecida no Porto.
0: Uhum.
1: É a família Fregada Periquita.
0: Alô, Porto. Um grande abraço para a amiga do nosso ouvinte, a Thaís Fregada Periquita. Thaís... não.
2: Foi apanhado.

0: La Zumba.
1: Porque é que as cuecas dos velhos cheiram mal? Porque têm uma minhoca.

0: Olá, posso pedir uma música? Só mais uma?
1: Claro que sim.
0: Ai, que cheira a merda.
1: Ah, essa música existe?
0: Existe sim. É esta aqui, ó.
2: DJ Gu, número 1.

0: Nomes de empresas que dariam certo.
1: O Naldo tem uma empresa de ar-condicionado. Vai se chamar Ar-Condicionaldo.
2: Tocará essas, não.

0: Vamos ao telefone, mais uma vez. Olá.
1: É da 935.
0: Aham.
1: Podem mandar um abraço à minha irmã, a Kika?
0: Para
1: a
0: Kika, claro que sim.
1: Ela está em Erasmus, na Argentina.
0: Então, direto para Buenos Aires, vai um abraço. E qual é o apelido da família?
1: Somos da família Ganeira.
0: Ah, bem tradicional também. Então fica aqui um abraço carinhoso de toda a equipa 935 para Kika.

0: Muito obrigado. Obrigado, BC. Obrigado, Camboriú.
1: Tenho uma péssima notícia para lhe dar sobre a cirurgia da sua mãe.
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0: Vamos ao telefone, mais uma vez. Olá.
1: Podem mandar um abraço ao meu primo Tomás.
2: Tomás, claro que sim.
1: Ele está na casa de banho há 2 horas.
2: Ah, é? E qual é o apelido dele?
1: É da família Turbano.
2: Turbano. Ok, um abraço então para o Tomás Turbano.

0: capacete que lá vem pedrada.
1: Ai, que vontade de comer uma coisa gostosa hoje. Tás livre?
2: Graças, não.

0: 9, 3.
1: Foice de jumenta.
0: É verdade que foste pro motel com o teu chefe?
2: Sim, eu sou uma vaca do c. Pode dizer.
0: Tu és uma vaca.
2: Oh, what the fuck is this?

0: 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Vamos ao telefone, mais uma vez. Olá.
1: Podem mandar um abraço ao meu cunhado Coca.
0: Pro Cuca? Claro que sim.
1: Ele é mais conhecido por Reca.
0: Um abraço então pro Cucareca.

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Se ligou? 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

0: Muito bem, vamos lá, mais um ouvinte.
1: Olá, 935. Oi. Podem mandar um abraço para o meu amigo que está no Japão?
0: Claro que sim. Qual é o nome dele?
1: É um nome japonês, chama-se Titako.
0: Mais uma música especial para um ouvinte que também está no Japão. O sobrenome e o apelido deve ser daqueles complicados, não é?
1: É uma família tradicional de Tóquio, uhum. Chama-se Nofuriko.
0: Então fica aqui o nosso abraço de toda a nossa equipa. Um grande abraço para o amigo do nosso ouvinte que está em Tóquio, no Japão. Titako Nofuriko. Titako...

0: Boa tarde, tem shampoo?
1: Sim, temos. Para qual tipo de cabelo?
0: Sujo.
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2: Finalzinho de fim de semana, finalzinho de domingo, que é como quem diz, quase na hora delas voltarem aos seus sarcófagos. Porém, há de se irem para as suas caminhas, mais uma ediçãozinha.
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1: Irmã, levantou-se do lado errado da cama.
2: Porquê dizes isso, irmã?
1: Porque essas pantufas são do Padre António.
3: Do caraças, não.

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0: Polícia! Senhor, a sua mulher caiu no rio.
1: Ai, meu Deus, rápido, procurem na rio acima.
0: Mas, senhor, espera lá. O rio corre para baixo.
1: Façam o que eu digo, por favor, é que ela é sempre do contra.

0: Ana Maria, a senhora tem alguma simpatia para prender a pessoa amada?
1: Tenho sim, minha filha. Coloca meio quilo de droga na bolsa dele e liga para a guarda. Essa nunca falha.